Brasil, diretamente 29 Years in There, diretamente Stairway, diretamente Stairway for the Loving Beautiful, Stockholm City, diretamente da Belíssima, hoje chuvosa Stockholm City, porque estamos ligados, juntos e misturados com um mosaico sonoro de suas jovens e calientes tardes de viernes, Fredog Friday, sextas-feiras, afternoon, na sexta-feira, sextou de Joca Neto. With proudly brings up right now.

arrepiante, Monserrat My Sweet Baby, baby, é o samba jazz, meu irmão, Fossarol, diretamente de Niterói, de Nikita, de Verão, meu amor, ele, my brother, the great, o grande Kiko com Tinitino, com Mário, sim, my brother, Senise, pé quebrado. E no embalo, diretamente de Belo, meu amor, Wagner Souza e Breno Mendonça no Jazz Sambo. Naquela época, my brother, estamos ligados, juntos, misturados, com delivery sonoro de suas viernes, Fredog, na sexta-feira, sextou, Afternoon e Joca Neto, Proud Brings Up Right Now. E curtimos em duplíssima dose dupla, Kiko Continentino e Wagner Souza e Breno Mendonça. Agora é Telmo Lins e Wagner Cossé, samba pra Vinícius, Astela Vista Baby, fui, digue.

Baby Baby com Ritmos da Tarde e a Sociedade Musical e Alternativa de Joca Neto e Ladson do Nascimento. Ladson, my brother, Ladson do Nascimento. Da cor de amor e no embalo, Fanzarol, a dupla dinâmica de Belo Meu Amor, Telmo Lins e Wagner Cossé, samba pra Vinícius, my brother, e no embalo, ele, The Great, o jornalista, o músico, sim, o teatrólogo, my brother, radialista, Miguel Rezende, banda, delírio, com Durico Miranda, grande Miguel Rezende, procura-se Cristina, e um grande abraço, meu brother, Flavinho Maciel, que estará, sim, a partir do dia 16 de setembro, nessa quarta-feira, na Calle Marquês de la Sena 34, em Quarto Nite de Larte, em Hotel Arte Mandas, Arte Madams, de 16 a 23 de setembro. Grande abraço ao artista, ao escultor, o artista plástico, meu brother Flavinho Maciel, que estará sempre com Joca Neto e vocês ali em Maiorca, Espanha, e curtindo Joca Neto, Maquelica, sim, fui, cavalo, motor, hasta la vista, baby, 3 minutinhos, para daqui a pouco, simbora, Maquelica, dig nice.

está você, o grande Jorge Dissonância, que fez uma grande homenagem ao Radio Show Made in Brasil, 29 Years and There, diretamente from the lobby, e belíssima, e hoje, chuvó de Stockholm City, sim, para Stockholm City, e to all the world by Neto, my brother, Joca Neto, for all the brings up right now. Beautiful and lovely. Viernes, sexta-feira, sextou.

Buena 21, baby, with the love hot and beautiful swing girl, top of my hit is made in Brazil, dig it, Lila, Lisa, Madeira, Banda Calor, Carcará, dig it. Ai, Buena 21, um grande abraço a todos vocês que estão em um restaurante, a casa, curtindo Carcará. Carcará, pega, matar e come com meu brother Miro Madeira. Que saudades do Miro. Sim. Ai, Buena

Carol da Rita May, minha amiga Cecília Barreto e Júlia Ribas, Baião pra você. Bom cheiro, my sweet baby, baby. Um grande abraço a Mirua, a Lisa Madeira e a todos os amigos do restaurante A Casa em Joca Neto. Brings up right now, this loving beautiful. Macessa Cessou de Joca Neto. E Made in Brasil, sobre love de Marcelo Camargo. Samba Amor, fui, diga. Yes, vamos sambar e amar. Marcela Vissa, baby. Simbora, fui, dig, nice. Arrepiante, hein? 3 minutinhos pra daqui a pouco. Uau, nice, fui. Ritmos da tarde, o Sobre Love de Joca Neto e Marcelo Camargo. Marcela Vissa, baby, dig, nice. Arrepiante, hein?

0: Friday, Check It Out Friday, always 4 to 6 p.m. in Europe. E de 11 às 13 horas, horário brasileiro. E Joca Neto, Prado Brings, Rap Right Now, os clássicos da MPB com ela, Clara Nunes. Fui!
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0: Legal, my brother, Clara Nunes, ela, a deusa dos orixás, com a Sociedade Musical e Antológica dos Clássicos do Samba Love, da música popular para desfrutar, para curtir brasileira. E Joca Neto, Brings Up Right Now. Os clássicos do MPB, um é pouco, dois é bom e três é demais. Ciro Monteiro, Amir Guineto e ela, a mineira, que saudades. Clara Nunes, a deusa dos orixás. Saudades.

Somebody Love, e ele, um dos grandes, talvez um dos ícones da música popular, para desfrutar popular brasileira, sim, Ciro Monteiro, Formosa, Formosa Mulher, saudades, diga. Enjoy right now, where your hot and lovely dreams come true, baby, porque com Joca Neto, em Made in Brasil Classics, os seus sonhos não.

Nelson, Quilombo Grooves e o Favela Chique. Sim! De Contagem, de Belo, meu amor. A Stella Vista Baby, fala Tom. A Stella Vista Baby, Mama África, Dig, com Joca Neto é proibido proibir. Dig.

0: Marley, simbora, diga. Fui em Joca Neto. Brings up right now, on this lovely beautiful viernes, Fredog, sexta-feira, sextou. E essa música é dedicada em The Good Time Hitters para meu amorzito Betty. Feliz cumprianos, meu amorzito Betty, my lovely wife. Happy birthday to you, Gotti. Grátis, Tim, me erisked Betty, Kiko Zambianchi, primeiros erros, fui.
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0: beijos, meu amorzito Betty, no coração, demais, hein? Hasta la vista, baby. Simbora, Betty.

0: Arrepiante, baby. Big booby, nice and dear. Happy birthday to this lovely tune. Is dedicated to my lovely wife. Happy birthday to Betty. Meu amor, Betty. Balança, fui. Recording the lovely, beautiful Rio de Janeiro, no Teatro Ipanema, 1989, as raridades do Rock Brasil, você somente curte aqui, with good time hits, essa música é dedicada, meu amorzito, Betty, meu amor, happy birthday to you, feliz com trans, meu amor, diga.
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0: É Betty, balança, meu amor. Gente, Fassarol, Kiko Zambianca, primeiros erros e after, blitz, blitz, forever, blitz. Choveu, choveu. E Cazuzzi, Barão Vermelho. E Rogério Menda, Betty, balança, meu amor. Alive and kicking. I gonna turn you on, baby. Dig, fui.

the Future, Sala Vista Baby, Ritmos da Tarde, Touch Your Heart, tocando seu coração, te gusta da la fiesta, Betita, meu amorzito, onde está Michelita?

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2: Arrepiante, Mon Cheri, My Sweet Baby Baby. Those are the lovely, the hottest tune in town. I talk about it. Made in Brasil. Videomédulo de Joaquim Joca Neto e Novos Baianos. Com eles, Enquanto Corria Barca, é o passado, o presente, o futuro, my brother, the past, baby. Is the present, the future, diretamente de Arembepe, na Bahia. Dos anos de chumba, os anos lulistas, fala Sérgio Joca Neto. Com eles, os ícones que embalaram a nossa infinite, lovely, beautiful juventude. Moraes Moreira, Pepeu Gomes, Paulinho, Boca de Cantor, Luiz Galvão e Baby Consuelo. Preta, preta, pretinha, my brother. E o embalo nesse irado bloco Retro Revival sonoro. Maurício Manieri, minha menina. E também CCP, Cláudia Leite. Sim, my brother. Sim, inútil, fui. Diretamente de Arambebe, dos anos de chumba, os anos Ulisses, my brother. Isso é muito Lero Lero, isso é muito Gary Gary, isso é muito Gary Gary, isso é muito blá blá blá. Aí meu Mad Love DJ, Joca Neto, on the money somente, on the money somente. 29 years in there, Fusocram. 5 minutinhos pra daqui a pouco, fui, dig.
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2: Mas voltei, liberdade, saúde, segurança, cultura e educação, my brother, I can't get no sex fashion, baby. Joca Neto brings up right now. Um mergulho sonoro nos embalos frenéticos, calientes e irados do Rock Brasil. É o Retro Revival no embalo sonoro de suas jovens e calientes tardes de viernes, Fred All Friday, sexta-feira, sextou, dig. Poema, rest and profile, students first and best, independent radio station, join the hottest beat in town. É o culto sonoro de Joca Neto em Made in Brasil, há 29 aninhos no ar. Story for the Love Ministry, como seria? Diretamente entre milhões de revoluções por minuto. RPM com Paulo Ricardo, Luiz Chiavon. E a todos vocês que têm curtido Joca Neto nos últimos 29 anos no ar, que são, que é a razão do meu, do nosso sucesso. Dig! Entre milhões de revoluções por minuto. Paulo Ricardo e RPM, Rádio Pirata, Astela Vista, Gatão de Meia Idade, Gatas, Gatinhas, Aviões, Panteras, Cocotinhas e Veteranos Plus. Eu não, você, Paulo Ricardo e RPM. Fala Sérgio Joca Neto, Rádio Pirata, Astela Vista, Baby, Ritmo da Tarde com Banda Pesada, Dig, Pulsocram, Sabor Nice, Arrepiante. Um beijo no coração.

0: Dance Baby, Dig Trap Hood.
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0: Diretamente do Distrito Federal, que está fedendo, my brother, fala Sérgio Caneto. Vamos preservar as nossas matas, a nossa flora, a nossa história, a nossa memória e a nossa biodiversidade. Acorda Brasil, segurança, saúde, cultura e educação, my brother. Estamos ligados with the hottest beat in town, com o melhor da música popular, popular, popular, popular, popular, popular, popular brasileira. Que o passado é o presente, é o futuro, my brother. Com ele, Felipe. Kleber Rude com Felipe Seabra, André X, é Kleber Rude, my brother, diretamente do Distrito Federal, que está perdendo até quando esperar. E no embalo da Paulicéia Desverada, ele, The Great, o poeta, o jornalista, o DJ Júlio Barroso, nosso louco amor com Meiste e Alice Pink Punk e Luísa Maria, my brother, é o Gangue 90, Zabisco Dessa, my brother, nosso louco amor, até quando esperar, fui! Fala sério, Joca Neto, eu fui mais, voltei, baby! 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E para finalizar, onde love and hot and beautiful, fala Sérgio Caneto, na sexta, sextou, my brother, onde está você, Vinícius Cantuária?
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0: only you, baby, love and world.

Brasil. 29 years in the air, 29 anos no ar, invadir o solar, sua paz, seu coração. Para todos os gostos, para todas as idades, te gusta de la festa, baby, com Joca Neto em Made in Brasil. O Emma Wrestler com 5. 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Made in Brasil, a 29 anos no ar, o mais longevo radio show na Europa, na Suécia, na Escandinávia, somente dedicado ao melhor da música. Popular brasileira. For all music lovers, simbora, Tasha Hort, tocando o seu coração com baile da pesada. A Cela Vista Baby, simbora. Vinícius Cantuária, Only You Baby, só você. Fui, diga, um beijo.

I love to be loving, babe. I'm gonna turn you on, check it out on Fridays, 4 to 6 p.m. in Europe, in Sweden, baby. Iggy, 11 às 3 horas, horário Brasil. I love to be loving, baby, cause I'm gonna turn you on. E para finalizar, Bleach, Bleach, Forever Bleach, diretamente do Rock Brasil, ano 1985, 5 de janeiro. Eu estive lá e você.

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0: 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Hey, mamarada. Taxo Mega Garen. Beijão, Beth. After Brazil, Kit Miss. Tyrone Deva with Time Lex Tracks. Beijão. Aí é meu Mad Love Today. Joaquim Joca Neto. MRS 90.5, Sweden's first and best independent radio station with you. Made in Brasil. O culto sonoro de suas jovens e calientes. Viernes, Fredog, sexta, sexto, Fridays, Afternoon, com a matinê radical. E para finalizar ela, a rainha, a saudosa Rita Lee, lança perfume, te gusta de la festa. Beijão, Betty, Tachorin Gagari, hey, mamarada. Thank you very much for attending today. I promise I'm going to be back next Friday, Friday, from 6 p.m. You need this love, cause we are forever young, baby. Vivendo la dolce vida e la vida louca. Hey, do, obrigado, tchau. Um beijo no coração. Estamos ligados com o melhor da música popular, popular brasileira, Joca Neto. Que sou eu, tchau, beijão.
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